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0: Bom dia, são 7 da manhã. Tenha uma ótima quarta-feira. Bem-vindo, bem-vinda à Rádio Sudoeste. Eu sou a Diana Neto, contigo até às 10 da manhã.
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Jet Ski é do Pedro Sampaio e da MC Melody a tocar em 108 e 102.7. Passam agora 5 minutinhos das 7 da manhã. Vamos lá aos habituais updates quanto a temperaturas máximas. Começamos pela capital, por Lisboa. A máxima prevista para hoje é de 24 graus. Temos hoje um dia com períodos de céu muito nublado e há ainda possibilidade de aguaceiros até ao meio da tarde desta quarta-feira. Quanto à cidade invicta, 22 graus de máxima e o cenário é muito parecido. Temos um dia com períodos de céu muito nublado e há também possibilidade de aguaceiros até ao meio da tarde. Aproveita e especial cuidado, já sabes, pela estrada.

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1: A nossa dupla favorita são os Kalema, a tocar na Rádio Sudoeste com esta Amar. Pela metade passam 12 minutos das 7. Eu sei que ainda é muito cedo. Ai, que só querias estar na cama mais um bocadinho, mais 5 minutos. Mas vá, tem que ser. Que seja um ótimo dia e sempre com a boleia da tua rádio. Prepara-te, sobe o volume, agora para um grande rewind.
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0: Dela é Nicole Kidman a tocar na Rádio Sudoeste. Tenha uma boa viagem, tem desse lado uma ótima, uma incrível manhã, já sabes, de quarta-feira, verdade? Continuamos neste mood muito simpático, porque estamos a trabalhar para uma semaninha mais curtinha, de 4 dias úteis. Passam agora 20 minutos das 7 da manhã e está mais do que confirmado. As suspeitas vieram agora a confirmar-se pela própria Bárbara Tinoco casou. Um beijinho de parabéns. Ela confirmou nas redes sociais que deu o nó com o Fyodor na segunda-feira, no dia 5 de outubro. Ela partilhou agora várias fotografias da cerimónia e deixou uma mensagem simples, mas especial. Escreveu na descrição: Masha, a mãe e o pai ontem casaram. Eles que têm exatamente esta filha em comum. A Masha nasceu no ano passado e completou recentemente um ano. A Bárbara chegou mesmo a dedicar-lhe o álbum Hormonal, lançado em maio. A notícia já tinha sido avançada pela Carolina Deslandes, que é assim uma das melhores amigas, mas foi agora a própria Bárbara Tinoco que confirmou o casamento, confirmou a boda e mostrou alguns momentos desse dia muito, muito especial. E deixa-me dizer que ela estava linda, linda, linda de morrer. Se me pedissem para imaginar a Bárbara Tinoco vestida de noiva, eu acho que só a conseguia imaginar assim. Se tiveres curiosidade, espreita, já sabes, pelas redes sociais. Seguimos juntos até às 10 da manhã em direto à cidade do Porto. Não te atrases, tenha uma ótima quarta-feira.
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Sabrina Carpenter, chama-se Tears, a tocar na Rádio Sudoeste. São quase 7:30 da manhã, na verdade 7:27, não te atrases. Só vou volume agora para o Chico da Tina, logo depois do Dua Lipa, aqui na

Training Season, é da Dua Lipa a tocar na Rádio Sudoeste. Faltam agora 26 minutinhos para as 8 da manhã. Vamos lá aos habituais updates quanto a temperaturas máximas. Começamos pela cidade de Lisboa. A máxima prevista para esta quarta é de 24 graus. Hoje, a contar com um dia com períodos de céu muito nublado e ainda possibilidade de aguaceiros até ao meio da tarde. Também pela cidade invicta, o cenário é exatamente o mesmo e a temperatura máxima prevista para hoje é de 22 graus. Não te atrases?

É do Miles Smith, chama-se Stargazing. Faltam agora 20 minutinhos para as 8 da manhã. Não te atrases, tenho uma ótima quarta-feira. Tenho novidades para partilhar contigo e novidades que nos vão deixar muito, muito orgulhosos, porque temos oficialmente representação portuguesa no top dos 100 melhores DJs do mundo. Foi ontem que a DJ Mag acabou por revelar a lista atualizada. Todos os anos sai uma nova lista com os melhores DJs do mundo e há um português por lá. Já te conto mais daqui a pouco. Agora é com a Olivia Rodrigo. Ainda vais ouvir Alex Warren e muitos mais.

0: Temper City em Self-Aware, a tocar na Rádio Sudoeste. Faltam agora 10 minutinhos para as 8 da manhã. Não te atrases, tenha uma ótima quarta-feira. Temos novidades e novidades que nos deixam muito orgulhosos, porque temos oficialmente representação portuguesa no top dos melhores DJs do mundo. Todos os anos a DJ Mag, que é assim uma das revistas mais conceituadas do mundo da música dance, lança o seu top dos melhores DJs do mundo. Este top, por norma, não é? É organizado segundo a votação do público e já conhecemos a lista atualizadíssima. Sem surpresa, o primeiro lugar é de novo de David Guetta, mais um ano considerado o melhor DJ do mundo, mas temos nesta lista um DJ português e um grande, grande beijinho de parabéns ao Padre Guilherme e a toda a sua equipa que conseguiu entrar neste top dos melhores DJs do mundo e diretamente para o lugar número 70. Ah, pois, um beijinho de parabéns. Mas há mais, se olharmos para alguns destes números, no lugar número 2, Martin Garrix. No lugar número 4, o DJ brasileiro Alok. A primeira mulher nesta lista é Charlotte David, que é também a artista techno melhor posicionada. No 6º lugar, também Vintage Culture, o DJ brasileiro, está no 10º lugar. Calvin Harris, no 11º lugar. Outros DJs como Fred Again ocupam o lugar número 16, Carl Cox no lugar número 23, por exemplo, James Hype no lugar número 51 e tantos mais. Se quiseres ver a lista atualizadíssima, já sabes, basta pesquisares por DJ Mag, são 100 os melhores DJs do mundo e há um português por lá no lugar número 79, Padre Guilherme. Mais números, por exemplo, Swedish House Mafia no lugar número 34, o Maupi no lugar número 55, DJ Snake no lugar número 60, The Chainsmokers no lugar número 89 e, por curiosidade, a última menina deste top no lugar número 100 é a Kiki. Já sabes, podes espreitar a lista completa aí por DJ Mag, pelas redes sociais. Faltam agora 8 minutos para as 8, não te atrases.
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0: Bom dia, são 8 horas e 2 minutos. Vais ouvir Bruno Mars, Travis Scott, Rosalía e muitos mais. Sobe o volume.
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5: La Rosalía e Travis Scott a tocar na Rádio Sudoeste. Passam agora 8 minutos das 8. Não te atrases, tenha uma boa viagem. Tenho novidades para partilhar contigo. Mais ainda, se fores super, super fã da NBA, o desporto rei, o basquete dos Estados Unidos, porque vai ficar mais próximo. Já te conto mais daqui a nada. Agora, claro, temos updates quanto a temperaturas máximas. Começamos pela cidade de Lisboa. A máxima prevista para hoje é de 24 graus, quanto à cidade do Porto, 22 graus de máxima, e temos hoje um dia com períodos de céu muito nublado e ainda possibilidade de aguaceiros até ao meio da tarde, quer por Lisboa, quer pela cidade invicta. Especial cuidado, já sabes, pela estrada.

0: Loner Johnny Plutónio, chama-se 25 de Abril, a tocar em 100.8 e 102.7. Passam agora 17 minutos das 8 da manhã e temos novidades. Boas notícias para os fãs de basquetebol. A Disney Plus acabou de ganhar um novo motivo para a subscrição, porque a plataforma vai passar a transmitir os jogos da NBA em direto, sem custos adicionais para quem já tiver uma subscrição ativa. O acordo entre a Disney é válido da época de 2026 e 2027 até 2035-2036 e inclui jogos selecionados da fase regular, dos playoffs, das finais de conferência e NBA Finals. Além disso, vão estar disponíveis outros eventos como o NBA Draft, o All-Star Celebrity Game e alguns jogos da NBA Summer League. As transmissões serão asseguradas com comentários em inglês e análise especializada. A estreia acontece já no dia 22 de outubro com um duelo entre os Golden State Warriors e os Los Angeles Lakers. E há ainda um nome português para acompanhar. Não esquecer, o Nemias Queta dos Boston Celtics faz parte da nova geração de jogadores europeus em destaque da Liga da NBA. Portanto, boas notícias para os fãs. Vão poder acompanhar em direto um dos desportos favoritos do mundo.
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Power com a Pink Panthers e a Zara Larsson a tocar na tua rádio. Passam agora 28 minutos das 8. Não te atrases, tenha uma ótima viagem. Sobe o volume agora para os Kalema e o Zé Filipe. Ainda vais ouvir Damiano David e muitos mais.

David com Born with a Broken Heart a tocar na Rádio Sudoeste. Faltam agora 25 minutos para as 9 da manhã. Ora, Damiano David, que é oficialmente um homem casado. Ele que deu o nó com a Dove Cameron, que na verdade se chama Chloe. Chloe é o nome próprio, é o nome de nascimento, como se costuma dizer, de Dove Cameron. E Damiano David, vá, sente que ela é mesmo a tal. Se assim não fosse, não teria casado também, mas foi muito além disso, porque Damiano David tatuou no pulso o nome Chloe. Eu gostei muito, achei muito giro. Se quiseres espreitar, já sabes, é pelas redes sociais. Vamos lá aos habituais updates quanto a temperaturas máximas. Começamos pela cidade de Lisboa. A máxima prevista para hoje é de 24 graus, já quando a cidade do Porto, 22 graus de máxima apenas. E hoje temos previsão de um dia com período de céu muito nublado e ainda possibilidade de aguaceiros até ao meio da tarde desta quarta-feira. E pelas duas cidades estamos quites. Sobe o volume. Tenha uma ótima viagem, bom trabalho em caso disso. Eu sou a Diana Neto, contigo até às 10 da manhã.

0: Daddy da Olivia Rodrigo a tocar na Rádio Sudoeste. Faltam agora 17 minutos para as 9 da manhã, não te atrases. Ainda vais ouvir o DJ Japa e os amigos, o Yogel e muitos mais. E daqui a pouco vamos mandar beijinhos de parabéns. Fica por aí.
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0: É do Urgel ou do Yugel, como preferires. Acabaste de ouvir Jamaican Bam Bam a tocar aqui na Rádio Sudoeste. Faltam agora 10 minutinhos para as 9 da manhã. Se é o teu dia de aniversário, um grande beijinho. Espero que tenhas desse lado uma ótima quarta-feira e um dia incrível, tal e qual Luís Capaldi está hoje de parabéns. Ai, é mais um a entrar no clube. É oficial, Luís Capaldi. Estamos juntos no clube dos 30. Verdade, é da minha fornada, a fornada de 96, faz hoje anos. Um grande beijinho. Vais daqui a pouco ouvir muita música da boa, vais ter mais um momento rewind e já sabes, sempre a boa disposição que mereces aqui na tua rádio.
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1: O ano era de 2013 e a malta andava obcecada com esta Trick Me Kellys a tocar agora na tua rádio. Ai, estes flashbacks sabem assim tão, tão bem. Eu tenho a certeza absoluta que para a malta da minha idade, um bocadinho mais velha ou um bocadinho mais nova, que esta música só vos leva até uma série de televisão. Claro, Morangos com Açúcar foi banda sonora dos Morangos com Açúcar e, na verdade, faz parte da banda sonora da compilação dos temas da série de verão, portanto é muito nostálgica. Esta é do Chico da Tina, chama-se Pega ou Larga. Ainda vais ouvir DJ Topo e muitos mais. Não te atrases, faltam agora 3 minutinhos para as 9.

0: 9:01. A primeira é do Bruno Mars. Tenha uma boa viagem, bom trabalho em caso disso.
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É do Farruko, chama-se Pepas, a tocar na Rádio Sudoeste. Passam agora 10 minutinhos das 9 da manhã. Ai, vem aí uma novidade do Instagram que pode causar estragos. Ai, que o Insta quer dar aqui uma mãozinha a quem gosta de bisbilhotar, a quem gosta de espreitar, sem que se dê muita conta disso. Já te conto mais daqui a pouco. Agora, claro, temos os habituais updates quanto à temperatura. As máximas. Começamos pela cidade de Lisboa. A máxima prevista para hoje é de 24 graus. Quanto à cidade do Porto, 22 graus de máxima. E hoje contamos com um dia com período de céu muito nublado e ainda possibilidade de aguaceiros até ao meio da tarde, quer claro, pela cidade invicta, quer pela capital.

Se antes tivera conhecido, é de Carol G. A tocar na Rádio Sudoeste. Passam agora 16 minutos das 9 da manhã. Eu sei que ficaste curioso, curiosa. Eu percebo também, eu, assim que me apercebi, que o Instagram quer dar aqui uma ajuda a quem anda a bisbilhotar. Como assim? Já te conto mais daqui a pouco. Até lá, já sabes, há muita música da boa com a Shakira, o Burna Boy, o Snap e muitos mais.

0: É dos Napas, chama-se Deslocado, a tocar na tua rádio 100.8, 102.7 e rádio sudoeste.pt. São agora 9h23. Senta-te porque pode já estar a acontecer contigo e tu não fazes a mais pequena ideia. O Instagram está a testar uma nova funcionalidade que vai ser perfeita para quem gosta de espreitar, bisbilhotar perfis sem deixar qualquer rastro. Chama-se Read Only Mode e, caso seja lançada efetivamente, deverá ser exclusiva do Instagram Plus, a subscrição paga da plataforma. Nesse modo vai ser possível navegar pelos perfis, mas não se pode fazer likes, comentar, enviar mensagens, seguir pessoas ou ver stories, nada disso. Mas vais poder ver os posts, vais poder ver essas coisas todas sem que a pessoa tenha a mínima consciência, noção que de facto estiveste por lá. A ideia é simples, é poder andar a cuscar o perfil de alguém sem correr o risco de, por exemplo, deixar acidentalmente um gosto numa fotografia antiga e denunciar que estiveste por lá. Mas calma, não é garantido efetivamente que esta funcionalidade chegue ao público. O Instagram confirmou que sim, está a ser desenvolvida, mas diz que para já é um teste interno e há uma preocupação. O modo também poderia ser usado para, vá, andar a bisbulhotar se calhar demais, sem deixar sinais, algo que a plataforma terá de prevenir caso decida avançar com este lançamento, porque tem que aqui precaver-se também a própria plataforma e não oferecer uma ferramenta a alguém que pode estar a dar stalking demasia. É o que está a acontecer, vamos acompanhar. Daqui a nada vais ouvir um grande rewind, um grande flashback. Não te atrases, seguimos juntos.
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da Ariana Grande, chama-se 8 That I Made You Love Me, a tocar na tua rádio. Faltam agora 28 minutos para as 10 da manhã, como quem diz, são 9h32, não te atrases. Já daqui a nada temos updates quanto a temperaturas máximas, mas primeiro sobe o volume para o Zarco e a Latte.

2, 3, Zarco e Latte a tocar na Rádio Sudoeste. Vamos lá aos habituais updates quanto a temperaturas máximas. Começamos pela cidade de Lisboa. A máxima prevista para hoje é de 24 graus. Quanto à cidade do Porto, 22 graus de máxima. E contamos hoje com um dia com um período de céu muito nublado e ainda possibilidade de aguaceiros até ao meio da tarde nas duas cidades. Estamos quites, quer pela capital, quer pela cidade invicta. Só o volume agora para o Dave e a Thames e esta brutal Rain Dance. Continua a ser uma das minhas favoritas, espero que tua também. Espero que estejas a ter uma ótima, uma incrível, espetacular manhã de quarta-feira. Logo depois vais ouvir Filipe Amorim e muitos mais. 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

Filipe Amorim, Bin, Vitão e Malibu, chama-se Eu Vou na Sua Casa, a tocar aqui na Rádio Sudoeste. Faltam agora 18 minutinhos para as 10 da manhã. Vais ouvir o Yugel, vais ouvir a Lola Young e muitos mais. Daqui a nada damos, claro, um saltinho até Lisboa para ir ter com ela a nossa maior querida Pressler.

0: É da Lala Young, chama-se Messi, a tocar em 108.7. Espero que estejas bem, espero que desse lado esteja tudo minimamente tranquilo quanto ao trânsito. Tenha uma boa viagem, com cuidado e sempre com a boleia da tua rádio. Já daqui a nada damos um saltinho até Lisboa para ir ter com ela, a nossa Margarida Pressler. Até lá vai correr muita música da boa e vais ouvir por cá o grande aniversariante de hoje.
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0: É dos Calemas, chama-se Chuva de Amor, a tocar na Rádio Sudoeste. Faltam agora 6 minutinhos para as 10 da manhã. Bem-vinda, Margarida Pressa.
1: Olá, bom dia. Bom dia.
0: Alô, bom dia.
1: Alô, bom dia.
0: Uma ótima quarta-feira.
1: Para ti também, já estamos a meio da semana.
0: Obrigada. Ah, pois, meio da semana e esta semana mais curtinha, não é? Portanto, sabe muito bem. Margarida, tenho uma novidade para partilhar contigo. Não aguento mais. Por cá não aguardei essa nota, mas como sei que estás agora a entrar ao serviço, quero partilhar contigo. É bom que estejas desse lado, que te sintas hoje mais portuguesa ainda e muito orgulhosa. Perguntas tu, porquê, Diana?
1: Porquê, Diana?
0: Ah, pois, porque a Diana, então não é que temos representação portuguesa na lista dos melhores DJs do mundo.
1: Uau.
0: Foi ontem que a DJ Mag, verdade, foi ontem que a DJ Mag revelou o top atualizado. Todos os anos conhecemos assim a lista dos melhores DJs do mundo e este ano há um português por lá, no lugar número 79, o Padre Guilherme.
1: A sério?
0: Padre Guilherme.
1: Mas nós já tínhamos o Cura.
0: Um dos melhores DJs do mundo. Sim, também já tínhamos o Cura. Este ano o Cura não está na lista.
1: Ah, ok.
0: Mas já tivemos por lá o Cura e já tivemos outras representações portuguesas, com o Diego Miranda também. Mas é uma entrada direta.
1: Uau.
0: Para o lugar número 79 do Padre Guilherme. Olha, eu adoro este projeto, acho que é um projeto super engraçado.
1: Sim.
0: O Padre Guilherme já esteve connosco no Sudoeste também. Portanto, olha, soubemos acreditar no talento português, que é oficialmente um dos melhores DJs do mundo.
1: Muito bem. Parabéns.
0: Um beijinho. É muito bem mesmo. Um beijinho para ele, parabéns, e para toda a equipa, porque é assim também uma equipa muito grande. Um beijinho para o seu padre. Senhor padre,
1: sua bênção, seu padre, sua bênção.
0: É verdade. Hoje também temos um beijinho muito, muito, muito, muito grande para entregar a quem, Margarida Pressler?
1: A Luís Capaldi.
0: Um beijo. O Luís Capaldi, um beijinho solidário. É solidário hoje, porquê? Porque Luís Capaldi é da minha fornada. A fornada de 96. É oficial, Luís Capaldi chegou aos 30.
1: Uh-huh.
0: Ai, está quase a fazer um mês que eu passei por lá, ainda não soube digerir a 100%.
1: Oh meu Deus, oh meu Deus.
0: Estou muito solidário hoje com Luís Capaldi. Ai, o drama.
1: O drama, sim, o drama.
0: Faz hoje anos. Também o senhor Simon Cowell está hoje de parabéns. O icónico, não é, jurado do Got Talent e dos American Idols e tudo e mais uma coisa, que aquele homem foi chamado por tudo e mais uma coisa, e o grande responsável por nos ter dado os One Direction. É verdade, o senhor Simon Cowell foi um dos grandes responsáveis por ter acreditado nos meninos que se inscreveram lá no Fator X e que hoje são o que são, não é?
1: Exatamente.
0: Um beijinho para esta gente toda. E um grande beijinho também para ti, Margarida.
1: E para
0: está
1: ti,
0: na melhor.
1: E
0: já
1: para
0: sabes
1: ti.
0: O que é que vai acontecer.
1: Já sei.
0: Já sabes.
1: Adivinho.
0: O que vai acontecer.
1: Penso pois. Que sim.
0: Já sabes. Adivinhas, não é?
1: Adivinho.
0: Pois, claro que sim. A gente.
1: Vamos lá.
0: Tu chegas lá. Tu
1: Eu
0: chegas lá,
1: lá,
0: malta. Vamos ouvir,
1: bem
0: claro,
1: romântico.
0: O Luís Capaldi.
1: Até amanhã, beijinhos.
0: Até amanhã.
1: Até amanhã.

0: Olá, passam 2:02. É uma boa quarta-feira, meio da semana. Eu sou Margarida. Seguimos juntos até às 2 para nos fazer companhia. Vai chegar Pedro Sampaio, MC Menokai, Melody, Jet Ski.
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0: Olá, bom dia. Foi um toque de magia com Dua Lipa, o Dini. E se estás a norte, podias ter esbarrado na diva. Isto porque na sexta-feira passada ela finalmente esteve a ver a sua curadoria na livraria Lelo, o manifesto Library, a cerca de 100 livros que foram proibidos e censurados ao longo dos anos em diversos pontos do mundo. E como é que eu sei? Porque ela postou nas suas redes sociais no sábado algumas fotos da sua visita a Portugal. Podes ir conferir. E daqui a nada vais contar com 10 músicas sem parar. Não saias daí.
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2: Fica aí o recado para o teu fim de semana, mas também podes ouvir em podcast, vai ao nosso site radiosudoeste.pt. Para já fica aí montagem câmara lenta, os DJs Duarte, Orbital e RS.
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Lá foi a eslovaca Adela com Nicole Kidman. Sabias que ela não passou no casting para se reunir às Katsai, mas conseguiu chegar na mesma ao sucesso. Agora são 10h24, vem Moça, Evandro, ouça o que gostas.

0: Olá, bom dia. As 10 músicas sempre à desta hora acabaram com o Mr. Know It All, Teddy Swims, que está a preparar-se para lançar o seu segundo trabalho de estúdio. Chama-se Ugly. Este novo projeto foi escrito ao longo dos últimos 15 meses, desde o nascimento do seu filho, e reflete um amadurecimento e autoconhecimento do cantor como homem e também como pai. A primeira amostra chama-se Perfect Man e podes ir conhecer, aliás, no nosso site. Vai às notícias, procura que está lá. A caminho das 11, daqui a nada, chega Pedro Sampaio. Até já.
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0: quando uma mulher nega um homem que tem visão e acaba aceitando um homem que tem televisão, acaba assistindo a visão na televisão. Isso, né?
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0: Foi I Just My Bruno Mars que convidou Karol G para o videoclipe do seu novo single Dance With Me. Sempre romântico, as imagens mostram o cantor a fazer uma serenata à colombiana, com quem também contracenou em Still, um dueto dos dois. Há quem diga que o romance anda no ar. E agora vem uma sugestão para o teu fim de semana.
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0: Não percas uma hora com o quarto maior DJ do mundo para a revista DJ Mag. O número 1 continua a ser David Guetta e vem aí Dua Lipa Training Season. Boa quarta.
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Olá, foi the first time Damiano David casou com Dove Cameron e quem oficializou a união foi um dos melhores amigos de Dove, Kenny Ortega, o realizador da Disney. Tudo aconteceu na Toscana, em Itália. Ainda pela Europa está aí Olivia Dean com... Ah, sim, sim. Com Olivia Dean, sou um êxito, Fall in Love. O pessoal que gostas.

0: Olá, as 10 músicas temporárias chegaram ao fim com Drop Dead, Olivia Rodrigo, que acabou de ser homenageada pelo Grammy Museum em LA. Foi inaugurada uma exposição imersiva chamada Olivia Rodrigo The Cure Unrevealed e vai estar por lá até fevereiro de 2027. A mostra explora o processo criativo do videoclipe da música The Cure por meio de alguns cenários artesanais, também storyboards, fotos de bastidores, figurinos e corações de feltro em stop motion. Estamos a 11 minutos do meio-dia, não tarda nada, vamos fazer uma viagem no tempo. Para já, fica aí um recado para o teu fim de semana.
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0: Olá, fomos até à nave com Plutónio Interestelar. O rapper prepara-se para lançar um novo disco em 2027 e já se conhece a primeira amostra, chama-se Exaltino e faz referência exatamente a Exaltino Moraes. O vídeo foi realizado por Francisco Ramalho e passa por dois cenários diferentes, Oeiras e Japão. A produção é da Charlie Bits. Agora meio-dia 12, aqui nada, chegam 10 músicas sem parar. Não te vais embora?
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0: Não percas amanhã a repetição. Dai Dai é a primeira das 10 das tais escolhidas a dedo. Shakira com o gigante africano Burna Boy.
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2: Olá, foi sequência feiticeira Pedro Sampaio e companhia. Tem uma boa quarta, estás a ouvir 10 músicas sem publicidade pelo meio e da boa. E a próxima é esta, Dancing in the Flames, The Weeknd. Ouve só.

0: Foi Eu Sei Que Tu Me Odeias, Anitta, ela que se está a preparar para o Carnaval 2027, está a ter aulas de samba, mas sem tempo de ir ao ginásio. Diz que não se interessa, não é o corpo que dita as regras do Carnaval. O Carnaval é sobre amor, dedicação e valorização da escola de samba. Por isso é que o Carnaval nasceu. Vai estar poderosa, como sempre digo eu. E agora, mais logo, não podes perder a repetição. Só o que gostas.
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0: foi tão tranquila. 1, 2, 3, Zarco e Latte. Ela que tem uma música nova, chama-se Vou-me Embora, e é do primeiro registro lançado depois do disco Escrevi Canções e São Todas Iguais. O vídeo seu acompanhado de um vídeo, aliás, a música seu acompanhada de um vídeo, realizado por Tommy Loureiro, e podes ir conhecer no nosso lindo e colorido site Vai a Notícias.
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0: Ficou aí a dica para o fim de semana, já estamos a meio. Para já vem a eslovaca Adele com Nicole Kidman.
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Olá, foi não tinha sentido bela. É 1h22, o almoço foi o caso. Gosto tanto desta Creepin' Metro Booming 21 Savage e The Weeknd. Ouve só o que gostas.

0: Esta foi direitinho ao teu coração. As 10 músicas sem parar chegaram ao fim com um dos grandes sucessos de Luís Capaldi, que hoje faz aninhos. Nasceu em Glasgow, na Escócia, em 1996. Portanto, faz 30 anos. Que tenha um dia em grande e também um novo ciclo fantástico. Está na hora de ir almoçar. Depois das 2 chega o grande Marcos Mel. Até lá ainda vais ouvir nomes como Teddy Swims, Chico da Tina, Bibi Rexha ou Chapel Rowans. Até amanhã, beijos ou abraços. É só escolher, fica bem, simples.
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0: Olá, boa tarde, 2:02, uma ótima tarde de quarta-feira, mais música seguida, são 10 a começar na Sudoeste com Kate Sai, vais ouvir Animal.
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dedo do Maroon 5 com Megan Thee Stallion, Beautiful Mistakes, nos últimos minutos. O segredo cultural mais bem guardado de Lisboa vai invadir as tuas noites de forma totalmente inesperada. Queres saber mais? Marca aí na tua agenda, daqui a pouco trago-te uma boa sugestão.

0: A música estava na Sudoeste, DJ Gotcha, Jason Derulo e Melody Mexico. A fechar as tuas 10 músicas seguidas. Já vamos entrar na máquina do tempo. 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Junta a tua malta, explora os vários cantos do bairro e aproveita cada momento desta festa cultural. 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

0: 3 horas, 1 minuto, uma ótima tarde de quarta-feira. Daqui a pouco mais música seguida, são 10. Agora o Justin Bieber, Daisies.
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0: É o Chico Chatina com Vícios, ele que passou com um grande concerto este ano pelo festival Small Summer Fest na costa da Capela Pia. Estás no Porto, então toma atenção que daqui a pouco trago também novidades, são sugestões para os próximos dias a não perder. 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
0: 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Agora mais música seguida, são 10 colhidinhas a dedo. O Ivan toca daqui a pouco.
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Continuamos com 10 músicas seguidinhas. Daqui a pouco o Jovem Dionísio vais recordar Acorde de Pedrinho, para já Ariana Grande. Não te esqueças, eu sou Marcos Melo, vou estar por aqui até muito perto das 5. Se quiseres dar um olá, falar comigo, perguntar qualquer coisa, podes fazê-lo através do número do WhatsApp da Rádio Sudoeste. É o 969-530-396. 969-530-396, até às 5. Estás à vontade.

0: Há oficinas, exposições, percursos para fazer acompanhado ou para ver se finalmente descobres como é que se chama a pessoa que mora ao teu lado. Só precisas de garantir a tua inscrição online. Isto tens que fazer garantidamente. Daqui a pouco, uma hora de música seguidinha, sem publicidade pelo meio, como tu tanto gostas. 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

0: televisão e acaba aceitando o homem que tem televisão. Acaba assistindo a visão na televisão. Isso, né?
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0: Agora são 4 horas, é a minha última a fazer companhia até muito perto das 5 na Sudoeste. Começo com Sequência Feiticeira, o Pedro Sampaio, com vários amigos. E é para ouvir agora.
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Final de mais uma hora em modo Girl Power. Primeiro com Bebe Rexha, New Religion. Fecho com Loli Young, Messi. Depois das 5, ficas na companhia de Paulo Jorge. Até amanhã, fica bem.

0: Boa tarde com o Sudoeste, são 5 e 1. Uma ótima quarta-feira, meio da semana, já a seguir com a música do Pedro Sampaio, também a Rosalía com o Raul Alejandro.
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0: Bad Bunny na Sudoeste, ele continua em grande. O porto-riquenho está nomeado para 7 Billboard Latin Music Awards. Pode muito bem aumentar ainda mais a coleção de prémios. A cerimónia acontece já no dia 22 de outubro. Estamos juntos aqui pela Sudoeste a aproveitar o final desta tarde de quarta-feira. Boa viagem. Já se vem a Taylor Swift e também a música do Bruno Mars.
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0: Sudoeste. Muito boa tarde aqui com este Espresso. É a música da Sabrina Carpenter a passar por esta tarde de quarta-feira, final de tarde já. Muito boa viagem se estivessem pela estrada. Está na hora, vamos às notícias com Elsa Casimiro.
1: Boa tarde. Drake está fora da corrida aos prémios Grammy. Segundo a Billboard, o rapper canadiano não inscreveu nenhum dos 3 álbuns lançados este ano, prolongando a distância que tem mantido da maior noite da música. A ser verdade, Drake segue o caminho dos BTS e dos Stray Kids, que decidiram não concorrer em protesto contra a nova categoria dedicada ao pop asiático. Com alguns dos maiores nomes da indústria fora da equação, a edição de 2027 marcada para 7 de fevereiro, promete assim abrir espaço a novos protagonistas e o hip-hop pode mesmo ficar sem representantes nas categorias principais pela primeira vez em muitos anos. Separados desde 2022, Shakira e Gerard Piqué voltaram a encontrar-se em tribunal. A cantora colombiana pediu que os filhos façam menos viagens entre Miami e Barcelona e sugeriu que seja o ex-futebolista a deslocar-se aos Estados Unidos durante as férias mais curtas, é o que escreve a imprensa espanhola. Questões familiares à parte, Shakira prepara uma despedida em grande da residência que está a realizar em Madrid. A cantora acrescentou uma 13ª e última data à série de concertos, marcada para 12 de outubro, e deu-lhe um nome especial, The Last Dance. Vai ter convidados neste fecho de temporada, entre eles está Maluma.
0: E amanhã podes deixar o guarda-chuva em casa. Lisboa e Porto vão ter um dia de sol com poucas nuvens e sem chuva. O vento ainda vai marcar presença, sobretudo junto à costa, mas no geral espera-se um dia bem mais agradável. Quanto a máximas, temos 24 amanhã para o Porto, 29 é a máxima por Lisboa.

0: com Zara Larsson.
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2: Sudoeste, muito boa tarde, já são 6 horas. Bom regresso a casa, estamos por aqui juntos nesta tarde de quarta-feira. Deixa-te ficar, muito boa viagem. Posso até não te dar flores, é a próxima.
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0: A música do Miguel Luz aqui na Rádio Sudoeste nesta tarde de quarta-feira. Ora bem, se tens mais de 1,82m ou 1,70m, no caso das mulheres, há uma nova festa feita à tua medida. Criado em Barcelona, o Tall People Club estreia-se em Lisboa no dia 22 com um evento no Cavo Rooftop junto ao Terminal de Cruzeiros. A organização garante que os participantes serão medidos à entrada. O homem e a mulher mais altos do evento vão ainda receber um prémio, além de serem coroados Tall King e Tall Queen de Lisboa. Uma festa que promete, mas só para gente mais alta. Já a seguir, há a Félix e a Ana de cá por aqui no Sudoeste.
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0: Está na hora, 6:30, vamos às notícias com Elsa Casimiro.
1: Boa tarde. Aos 68 anos, Madonna continua a provar quem manda. A rainha da pop revelou os bastidores da atuação que juntou Charlie XCX e Sabrina Carpenter nos MTV Video Music Awards 2026 e mostrou que acompanha cada detalhe da produção. Nos ensaios, Madonna surge a dar indicações, a ajustar momentos da coreografia e a supervisionar a performance do início ao fim. A mensagem é clara: quando se trata de espetáculo, nada fica ao acaso. Bárbara Tinoco já deu o nó. A cantora casou-se com o músico Fyodor Bivol numa cerimónia que reuniu amigos e familiares. As primeiras imagens foram partilhadas nas redes sociais, onde Bárbara deixou uma mensagem especial para a filha do casal, Masha. Bruno Nogueira e companhia estão de volta à televisão para a segunda temporada de Ruído. A série do humor estreou esta semana na RTP1 e conta com 10 episódios. Depois de saírem da prisão e da clandestinidade, os protagonistas descobrem que os seus sketches se tornaram um fenómeno nacional e que rir já não é crime.
0: Amanhã o sol vai iluminar tanto em Lisboa como no Porto. Espera-se um dia com poucas nuvens, sem chuva e apenas algum vento mais forte junto à costa. É um cenário bem mais simpático para esta quinta-feira. Quanto a máximas, temos 24 no Porto, 29 em Lisboa.

0: Passamos juntos esta tarde de quarta-feira aqui na Rádio Sudoeste. Quero falar-te na World Press Photo, que regressa a Oeiras a 22 deste mês. A famosa exposição apresenta 42 fotografias dos acontecimentos mais marcantes de 2025. Entre as imagens está de um casal que celebra o casamento em plena inundação nas Filipinas. A World Press Photo 2026 conta também com atividades que incluem um passeio fotográfico e visitas guiadas. Marquei na tua agenda entre 23 de outubro e 22 de novembro no Parque dos Poetas e o melhor disto com entrada gratuita.
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0: Sudoeste, agora são 7 horas. Mais uma hora juntos aqui na Rádio Sudoeste. Bem-vindo, eu sou o Paulo Jorge. Trago-te já a seguir a música do Bad Bunny.
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0: Loner, Johnny com o Plutónio na Rádio Sudoeste, neste final de tarde de quarta-feira. Quero agora falar-te de uma quinta que está a 30 minutos do Porto, que parece um bosque encantado. Com a chegada do outono, se procuras uma alternativa para ocupar os dias livres, especialmente ao fim de semana, há um sítio que deves visitar, chama-se Quinta da Aveleda, fica em Penafiel, é perfeita para um encontro a dois, um passeio com família e amigos, ou até só para passear na tua própria companhia. Aproveita os bons tempos. Já a seguir, o Francês e o Gel.
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0: É Tate McRae com Greedy aqui pela Sudoeste. Agora são 7:30. Vamos às notícias, está aí Elsa Casimiro.
1: Alô, se és fã de Cat's Eye, tenho boas notícias para ti. O grupo vai lançar um vinil especial intitulado The Dance Breaks. O disco será editado em vinil amarelo de 12 polegadas e inclui pela primeira vez as versões ao vivo dos momentos de dança de temas como The Beauty, Garnley e Gabriela, apresentados durante a digressão Beautiful Chaos. A edição terá ainda um detalhe pensado para colecionar uma gravação com o logotipo de Cat's Eye na superfície do vinil. Presta atenção, é no dia 27 de novembro que chega às lojas, integrado no Record Store Day Black Friday. Olívio Rodrigo traça uma linha vermelha quando o assunto é inteligência artificial. Numa entrevista à The Hollywood Reporter, a cantora garantiu que nunca vai usar IA na sua música. Ainda assim, revelou que chegou a pedir sugestões de títulos ao chat GPT, mas que as ideias eram, nas suas palavras, horríveis. Olívia aproveitou ainda para desmentir rumores sobre a sua vida amorosa, afirmando que está solteira e criticando a forma como a sua vida privada é constantemente alvo de especulação.
0: Vamos olhar para o tempo, para o dia de amanhã. Boas notícias, a chuva não entra nos planos. Lisboa e Porto vão ter sol durante boa parte do dia, poucas nuvens e algum vento junto à costa. É uma quinta-feira com o tempo mais agradável. Aliás, a temperatura vai subir, 24 em máxima para o Porto, temos 29 para a cidade de Lisboa.

Teddy Swims com Mr. Know It All a passar aqui na Rádio Sudoeste. Bom resto de quarta-feira. As marionetas voltam a tomar conta do Porto já a partir de amanhã. Estou a falar do Festival Internacional de Marionetas, que acontece entre 8 e 17 de outubro, com espetáculos, exposições e atividades para todas as idades. Entre os destaques estão companhias internacionais e nomes portugueses como a Tarumba, Alma de Arame e o Teatrão. Conta com 10 dias dedicados à imaginação, ao teatro de objetos e à arte das marionetas.

Música das Cat's Eye, eles continuam em grande. Este Animal já leva 10 semanas consecutivas entre as músicas mais ouvidas nos Estados Unidos e o sucesso continua também com Wild, o mais recente trabalho do grupo. Esta é a Sudoeste, boa noite. Agora ouves os Calema com Sara Correia. Ouve só, Costa.

I Just Might, do Bruno Mars. O tempo amanhã vai estar do nosso lado. Lisboa e Porto contam com céu praticamente limpo e muito espaço para o sol. No Porto, amanhã ainda pode começar com algo nevoeiro e à tarde, atenção ao vento mais forte junto à costa. Sobem as temperaturas, 24 em máxima para o Porto, 29 na cidade de Lisboa.

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